0: chocada.
1: Bellissimo. Da comer, ó. Não tem vergonha. Vamos com um pouquinho.
2: Ah, pera.
1: Ah, ok. Desculpa. Vamos. Boa.
3: Assim,
1: Flávio. 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